talvez não baste esta canção para expressar o grande amor que eu sinto por você. Tanta paixão, tanta loucura, e a minha vida continuando através.